0: fala.
1: Espera aqui.
0: O senhor correu no automóvel?
1: Sim, espera aqui, 1843.